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1: 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Mas nós é um prazer que você está aí chegando uma noite. Nós estamos supermente contentos, homenagear, como está em presença.

Aceitável, tá? Número 5. Sim, número 5. Não se precisava o nome de cantante, não. Cota Andrés Ramírez e Lisette. Esse não é o cantante, a canção não é o título que eu chamo Eu Sou

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1: Yo, hice un tema de General Bond.

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3: 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Prometo a inauguração. Para anunciar formalmente a 18ª edição da Expo Lengs de Miwonang e para compartilhar o que está fazendo a edição aqui, de Aya Aki, assim especial. E Aya Aki, a exposição está dedicada ao Departamento de Cultura Aruba, DCA, na ocasião de seu 48º aniversário. Durante quase 5 décadas, DCA atrapa para conservar, documentar e promover nosso patrimônio cultural. A dedicação é uma significância ainda mais grande aqui, já que Aruba também está celebrando 70 anos de nosso escudo nacional, 50 anos de nosso himno e bandeira, e também está celebrando 40 anos de nosso status a parte. Essa edição aqui está, de um hopi sentido, uma homenagem à identidade mes, na quem nós está e na instituição e símbolo que une nós como país. 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Você sabe? Uma comunidade está prosperar ora com sua cultura, está guardando mirar, apreciar e conservar. 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Ora, nós estamos sustentando a pessoa na trás de lens, nós estamos sustentando a pessoa que tem história viva. Agora, permitir-me compartilhar algum detalhe do canto de evento aqui. O evento aqui, exposição Lens de Miwo, está tomando lugar amanhã. A exposição está abrindo amanhã, entrando 7 horas na Biblioteca Nacional na Playa. Esta queda abrindo para o público desde o dia 30 de setembro e durante o horário regular de serviço de biblioteca. Nós invitamos toda a gente e, naturalmente, nós invitamos os membros da imprensa que estão presentes aqui, e se não notam também, para visitar a exposição. Invitar na leitura e audiência para acompanhar e ajudar-nos a destacar o trabalho extraordinário exibido.
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5: 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O evento aqui, exposição Lens de Miwo, está tomando lugar amanhã. A exposição está abrindo amanhã, entrando 7 horas na Biblioteca Nacional na Playa. Esta queda abrir para o público desde o dia 30 de setembro e durante o horário regular de serviço de biblioteca. Nós invitamos toda a gente e, naturalmente, nós invitamos membros de prensa que estão presentes aqui, e isso não notei também, para visitar a exposição. Invitar na leitura e audiência para acompanhar e ajudar-nos a destacar o trabalho extraordinário exibido.
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